Bidis pra gente fechar essa hora na Inspira FM, faz bem ouvir. 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Daqui a pouco tem Adele, tem Seal, tem The Police, Olivia Jean e muito mais.

Looking at My Girl com W aqui na Inspira. A boa música sempre presente aqui na programação. Agora tem Lulu Santos, Sereia.

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0: Em Campinas, 6 horas em ponto. Bom dia.
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0: Hoje é segunda-feira, dia 20 de julho de 2026. Muito bom dia para você. Segunda-feira, eu, Renato Zadia, a partir de agora pela Inspira FM, trazendo notícias e músicas na sua manhã. É o Inspira pela manhã que está começando e os principais destaques de hoje são: veranico traz calor acima da média e baixa umidade em Campinas com máxima de 27 graus hoje. A Espanha é bicampeã mundial 2026 e a Copa de 2030 terá sedes na América do Sul, Europa e África. Começa hoje o período para solicitar o voto em trânsito nas eleições 2026 para o eleitor que vai estar fora da cidade no dia da votação. Essas e outras notícias em destaque a partir de agora. 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

0: Inspira FM faz bem ouvir Good Gang, Cherish, agora 6:16.
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0: O veranico ganha força em Campinas com dias de calor e tempo seco em pleno inverno. Segundo o Climatempo, esse período é marcado por vários dias seguidos de temperaturas entre 3 e 5 graus, acima da média, com pouca nebulosidade e sem previsão de chuvas. A umidade relativa do ar deve ficar abaixo dos 30%, que exige atenção com hidratação e cuidados com a saúde. Para hoje, a previsão é de mínima de 14 graus e a máxima de 27 graus em Campinas. Agora temos 13 graus no estúdio da Inspira FM.
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0: Agora 6h33 em Campinas.
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0: O dólar fechou na sexta-feira passada cotado a R$5,11 com um avanço de 0,25%. Já o Ibovespa, principal índice da Bolsa Brasileira, caiu 0,06%, fechando o pregão aos 173.714 pontos. O mercado reage ao tarifaço dos Estados Unidos, que confirmaram cobrança de 25% sobre os produtos brasileiros. Investidores também acompanham dados da economia no Brasil e nos Estados Unidos, além das tensões no Oriente Médio que pressionam o preço do petróleo.
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0: Agora 16 para 7.
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0: E a Espanha conquistou ontem o título da Copa do Mundo 2026 em Nova Jersey, nos Estados Unidos, ao vencer a Argentina por 1-0 na prorrogação. É o segundo título mundial da seleção espanhola. A Inglaterra ficou em terceiro lugar ao vencer a França por 6-4. E o Brasil terminou a competição em 11º lugar. A Copa do Mundo 2030 será especial pelos 100 anos do torneio, com jogos na Argentina, Uruguai e Paraguai. E a sede principal será na Espanha, Portugal e Marrocos, espalhando a competição por 3 continentes pela primeira vez.
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0: Um bom dia para o Robson Ramos, chegando com as primeiras informações de como anda o movimento em Campinas e região. Bom dia, Robson.
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4: Bom dia, Renato Sadi. Trânsito na manhã desta segunda-feira para quem ouve a Inspira, e o destaque agora para a condição da rodovia Santos Dumont. Chegando a Campinas com trânsito lento do quilômetro 75 ao 76 na aproximação ali da Anhanguera. Também tem trânsito lento depois que o motorista passa ali no início da Prestes Maia, logo depois melhora, e para quem vai no sentido Viracopos em Indaiatuba, a condição é boa. 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
0: Muito obrigado, Robson. Agora faltam 15 para 7.
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0: Inspira FM 7:01.
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0: Os Estados Unidos querem que o Brasil zere tarifas para empresas americanas dos setores industrial, químico, aeroespacial e automotivo em troca de reduzir o tarifaço. As novas taxas começam a valer em 22 de julho e devem atingir 18% das exportações brasileiras para os Estados Unidos. Segundo auxiliares do Palácio do Planalto, aceitar essas exigências traria um impacto econômico maior do que o próprio tarifaço. Por isso, a proposta foi considerada indigna e inaceitável. O governo brasileiro mantém canais de diálogo e já faz mais de 30 contatos com autoridades americanas para tentar reduzir os efeitos das novas tarifas.
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0: Chegando outras informações com Robinson Ramos.
2: Renato, tem uma ocorrência pela Anhanguera para quem vem de Hortolândia e de Sumaré para Campinas, ali na altura do quilômetro 107. O motorista já enfrenta congestionamento a partir do 110 no trevo de Hortolândia até esta ocorrência. Depois dali a condição melhora bem na passagem, inclusive pela Dom Pedro. Quem vai no sentido do interior pela Anhanguera agora vai com boas condições por ali. 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
0: Agora 7:03.
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0: Tony Braxton, How Could an Engine Break My Heart, 7:18.
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0: E começa hoje o prazo para pedir o chamado voto em trânsito nas eleições do mês de outubro. A modalidade permite que o eleitor que estará fora da cidade onde costuma votar possa participar da eleição em um outro local do país, nas capitais e em municípios com mais de 100 mil eleitores. O pedido pode ser feito pela internet, no site da Justiça Eleitoral ou em um cartório eleitoral até o dia 20 de agosto, informando onde pretende votar. Quem estiver em outro estado só pode escolher o presidente da República. Já quem estiver em outra cidade do mesmo estado pode votar para todos os cargos.
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0: Vamos ver como anda o trânsito em Campinas.
2: Já tem trânsito lento, Renato, ali pela Avenida João Jorge. O motorista vem pela Prestes Maia com boas condições. Na João Jorge, reduz a velocidade até a chegada ao Terminal Central. Quem vai no sentido da Anhanguera agora por ali, segue o caminho com boas condições. 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
0: Agora 7:19.
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0: Esse é o som do Ted Swims na Inspira FM, Go It Crazy. Agora 7h37.
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0: Termina hoje o prazo de inscrição para o concurso temporário do IBGE com 1.414 vagas em todo o país e os salários vão até R$5.255. As oportunidades são para analista censitário de nível superior e agente censitário de qualidade em nível médio, com jornada de 40 horas trabalhadas semanais. As inscrições feitas apenas pela internet se encerram às 23h59 de hoje. As vagas são para atuar no Censo Agropecuário e no primeiro Censo Nacional da População em Situação de Rua.
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0: Jorge Ramos, ou Robson Ramos, como é que está o trânsito em Campinas?
2: Renato, atenção para a ocorrência no Neoviário Magalhães Teixeira, altura do quilômetro 14, no trecho que fica entre a Bandeirantes e a Anhanguera, está provocando agora 2 quilômetros de lentidão por ali, desde o 16 até o local. Para quem vai no sentido da Dom Pedro, tem trânsito lento. Depois dali a condição é boa e o motorista vai bem até a chegada a Dom Pedro. Quem vai do lado contrário agora vai com boas condições. 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
0: Agora faltam 20 para as 8 em Campinas, bom dia.
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1: A região de Campinas soma 10.600 registros de nascimento sem o nome do pai nos últimos 10 anos, segundo a Defensoria Pública de São Paulo. Para tentar mudar esse cenário, o mutirão Meu Pai Tem Nome vai oferecer em 1º de agosto um registro gratuito de paternidade e exame de DNA na hora, em cidades como Campinas, Americana, Sumaré e Artur Nogueira. As inscrições vão até 30 de julho e devem ser feitas pela internet com um assistente virtual no site da Defensoria Pública. Agora faltam 9 para as 8.
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0: Marina Lima passando aqui pela Inspira FM, Charme do Mundo. 8:02 agora na sua manhã.
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0: Um estudo da Unicamp apontou que 1 em cada 3 trabalhadores dos canaviais da região metropolitana de Campinas apresenta sinais de sofrimento mental, como ansiedade, irritabilidade, alterações no sono e muito cansaço. A pesquisa ouviu 100 profissionais do setor de cana-de-açúcar e mostrou que quem faz atividades manuais tem maior desgaste, com 43,5% de sinais de transtornos e 32,3% de fadiga elevada. Entre as mulheres, metade apresentou fadiga elevada. A pesquisadora defende mais fiscalização nos canaviais e autuação mais próxima das equipes de saúde ocupacional.
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0: Vamos ver como anda o trânsito em Campinas, Robinson.
2: De volta com o trânsito para falar da condição da SP-101, a Campinas-Montemor. Lenta desde a passagem pelo quilômetro 5, ali no trevo dos presídios, até a chegada Robert Bosch, que vai com trânsito carregado até a Anhanguera. Para quem vai do lado contrário, para Montemor e para Hortolândia, o caminho é bom agora. 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
0: 8:03 agora.
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0: Marisa Monte, Bem Que Se Quis, na Inspira FM, 8:22.
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0: A Guarda Civil Municipal de Indaiatuba deteve ontem 5 pessoas por suspeita de soltura de balão em uma área do canavial próximo ao bairro Smart City. Os agentes apreenderam um balão com cerca de 21 metros, além de botijões de gás, maçarico e outras estruturas usadas na montagem. A soltura de balões é crime ambiental, com pena de detenção de 1 a 3 anos e multa. E se colocar aeronaves em risco, pode levar à reclusão de 2 a 5 anos.
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0: Vamos ver como anda o movimento em Campinas novamente, Robinson.
2: Renato, tá bem ruim a via expressa Valdemar Pascoal ali na Quidaban. Aliás, não dá nem pra chamar de expressa, né? Porque o motorista tá perdendo muito tempo. Diminuiu um pouco agora, chegou a escola ali na Quidaban. Aliás, não dá nem pra chamar de expressa, né? Porque o motorista tá perdendo muito tempo. Diminuiu um pouco agora, chegou a ficar mais lenta do que agora, mas ainda tem trânsito bem ruim. Desde a Irmã Serafina...

0: Inspira FM 8:35.
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0: O exame toxicológico agora é obrigatório para quem tirar a primeira CNH nas categorias A de moto e B de carro tem gerado reclamações sobre a coleta de cabelo. Segundo a Secretaria Nacional de Trânsito, a coleta deve seguir normas técnicas, usando fios de diferentes áreas da cabeça e evitando falhas visíveis no couro cabeludo. O teste pode ser feito com cabelo, pelos do corpo ou, em casos específicos, pelas unhas, sempre em laboratório credenciado. Em caso de erro no procedimento, a orientação é registrar o problema com o laboratório e buscar a vigilância sanitária ou os órgãos de defesa do consumidor.
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0: Inexcess, agora faltam 12 para as 9.
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0: Desde fevereiro de 2025, os patinetes elétricos compartilhados já somam quase 1 milhão de quilômetros rodados em Campinas, com mais de 82 mil usuários e 377 mil viagens registradas até junho. Só no último mês foram 2.028 os novos cadastros. O equipamento é uma opção menos poluente de deslocamento, mas requer atenção às regras. Circular em vias e vias permitidas, respeitar pedestres, não levar passageiros, usar capacete e estacionar apenas nos locais indicados. O mau uso pode levar a bloqueio temporário ou até banimento na plataforma responsável.
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0: Inspira FM, No Mercy, Baby Come Back. 1 para as 9.
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0: Águas de Lindóia recebe ao longo de julho o Festival de Inverno deste ano, com programação gratuita de shows, teatro, stand-up, dança e atividades de bem-estar. As atrações vão até 26 de julho e incluem apresentações para crianças e adultos, com destaque para peças infantis, shows musicais e sessões de humor. O evento também traz aulas de yoga aos domingos e uma mostra de dança ao longo do mês. Um dos pontos altos é o espetáculo Luzes nas Águas, que homenageia os 100 anos da visita da cientista Marie Curie à cidade, reforçando o calendário turístico e cultural da região.
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0: Vamos agora às últimas informações de como anda o trânsito em Campinas, Robinson.
2: Renato, a lentidão agora no Magalhães Teixeira é logo depois de Valinhos. Motorista que está indo no sentido da Dom Pedro enfrenta trânsito lento entre o quilômetro 4 e o 3. Depois dali melhora bastante e aí dá para chegar bem até Dom Pedro. Aquele trecho lá de trás, onde teve acidente antes da Anhanguera, também já está liberado. Para quem vai no sentido de Valinhos, ali pelo Anel Viário, condição boa agora. 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
0: Muito obrigado, Robinson. Termina esta edição do Inspira pela Manhã desta segunda-feira, dia 20 de julho. E os destaques de hoje foram: Veranico traz calor acima da média e baixa umidade em Campinas, com máxima de 27 graus para hoje. A Espanha é bicampeã mundial neste ano e a Copa 2030 terá sedes na América do Sul, na Europa e na África. E começa hoje o período para solicitar o voto em trânsito nas eleições 2026 para o eleitor que vai estar fora da cidade no dia da votação. Eu sou Renato Zadi, muito obrigado pela sua companhia. Uma ótima segunda-feira para você. Daqui a pouquinho tem Ana Martins na programação. 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Uma ótima manhã. Tchau.
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1: Ótima segunda-feira para você, começando mais uma semana junto com a gente. Hoje, 20 de julho, eu sou a Ana Martins, te faço companhia a partir de agora, com grandes sucessos nacionais e internacionais. Você, ouvinte, que esteve até aqui em ótima companhia com Renato Zadi. Já tem o som do Queen Love.

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Olha esse som que tá chegando por aqui. 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

0: Só na Inspira você ouve uma hora direto de música, sem nenhum intervalo. Earth, Wind & Fire, September, nacionais e internacionais. A melhor música sempre por aqui.
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3: Campinas registra temperaturas acima da média nesta segunda-feira por causa de um veranico, período de calor fora de época no inverno. A máxima chega a 27 graus e a mínima 14 graus. O aquecimento continua até quarta-feira com picos de 29 graus Celsius. A partir de quinta-feira, dia 23, uma frente fria provoca queda nas temperaturas, com máxima de 21 graus e chance de chuva passageira. A umidade do ar segue baixa, abaixo de 30%. E cerca de 600 pessoas acompanharam neste domingo a vitória da Espanha sobre a Argentina no final da Copa do Mundo na Praça Arautos da Paz, em Campinas. A seleção espanhola venceu por 1-0 na prorrogação e conquistou o bicampeonato. A transmissão marcou o encerramento da Arena do Torcedor, espaço público que exibiu jogos do Mundial e reuniu milhares de pessoas ao longo da competição.
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4: Você sabia que um dos clássicos da música brasileira que faz sucesso até hoje não fala sobre o fim da ditadura ou religião, como todo mundo pensa? Eu sou o Raul Rufo e depois do intervalo, aqui na Inspira FM, eu vou te explicar direitinho essa história.
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4: E aí, tudo bem? Raul Rufo aqui na Inspira para te contar que um dos clássicos da música brasileira que faz sucesso até hoje não fala sobre o fim da ditadura ou sobre religião, como todo mundo pensa. Essas teorias até cercam essa música, mas o verdadeiro significado é bem mais simples. Tem gente que jura que ela fala sobre o anjo Gabriel anunciando a chegada de Jesus. Outros têm certeza de que ela está falando sobre o fim do regime militar. Há quem diga que seja sobre um filho que vai nascer. Nada disso. Essa música nasceu de uma cena comum. Depois de uma viagem a Porto Alegre, o compositor comprou uma flauta transversal de um hippie na rua e voltou para casa. Já na casa dele, em Olinda, ele pegou essa flauta e saiu tocando, improvisando uma melodia. Ele estava no quintal e de dentro de casa a namorada gritou: "Que música é essa? É linda!" Então ele entrou em casa, pegou papel e caneta e escreveu a letra ali mesmo, usando os elementos que ele via ao redor. O sol forte batendo nas roupas do varal, o som dos sinos do mosteiro de São Bento, bem perto dali. E aí ele transformou o cotidiano em poesia e deixou que cada pessoa encontrasse o próprio significado. Se você pensou em anunciação, acertou.

som da Miley Cyrus, Flowers, na Inspira. Lembrando que você pode interagir com a gente no nosso WhatsApp, que é o 1999769-9707 sempre. Agora tem

Essa é a Inspira FM, Police, Every Little Thing She Does Is Magic. Os clássicos da música mundial estão na Inspira FM. Agora tem America.

0: Som da Alicia Keys, No One, essa é a Inspira FM. 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
2: Moradores do Jardim Monte Belo, em Campinas, terão o abastecimento de água interrompido na quarta-feira, dia 22, das 8 da manhã às 5 da tarde, por causa de obras na rede. O serviço inclui a interligação de uma nova tubulação. A interrupção atinge imóveis, entre outras vias do bairro, com retorno gradual após a conclusão. A orientação é economizar e reservar antes do período, já que imóveis sem caixa podem ser afetados. E Campinas registrou um aumento nas laqueaduras pelo SUS, que passaram a superar as vasectomias em 2004 e 2025, após mudanças na Lei de Planejamento Familiar. A regra, em vigor desde março de 2023, reduziu a idade mínima para 21 anos e retirou a exigência de autorização do cônjuge. As laqueaduras saltaram de 226 em 2022 para 826 em 2024. Já as vasectomias ficaram em 677 no mesmo período.
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0: Esse foi o Zé Cabaleiro, Proibida Pra Mim, o melhor do som nacional também na Inspira. Agora tem informações do trânsito por aqui.
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2: Bom dia, excelente semana para você que está ligado aqui com a gente na Inspira. E eu tô chegando agora com informações do seu caminho pela rodovia Dom Pedro, que no sentido de Campinas agora tem obras em Atibaia, na altura do quilômetro 68. Congestionamento a partir do 65, no 68 melhora, mas o caminho continua intenso com pontos de parada até o 72. Depois do 72, tudo livre até Campinas. Pela Dom Pedro, sentido Jacareí, o caminho tá ótimo agora. 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

É sempre bom estar junto com você na Inspira FM 1143. Isso.

Sugar. Harry Styles, Watermelon Sugar, numa versão do acústico. Você está curtindo a Inspira FM em Campinas em 97.7, também de onde estiver no nosso aplicativo. Bruno

0: som do Coldplay Magic na Inspira FM, chegando as informações do jornalismo e do trânsito.
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3: Campinas reuniu 2.680 participantes na nona maratona da cidade, realizada no domingo, com percursos de 7, 14, 21 e 42 quilômetros. A prova fez parte das comemorações de aniversário da cidade. Nos 42 quilômetros, os vencedores foram Rafael Magalhães Moura, no masculino, e Noemi Maria Pereira, no feminino. O evento ocorreu em avenidas da cidade e reuniu atletas de várias regiões do país. E estudantes do ensino médio podem se inscrever até 13 de setembro para um evento gratuito de ciência em Campinas, que será realizado no dia 26. A programação inclui visitas a laboratórios, atividades práticas e apresentação de cursos na área científica. O evento é aberto ao público e tem como objetivo aproximar os jovens de pesquisas e das carreiras em ciência e tecnologia.
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2: Tem mais do trânsito falando agora do seu caminho pela rodovia Santos Dumont, que tem problemas para quem vai sentido Salto, ali em Indaiatuba, a partir do quilômetro 55 e até o 52, onde tem obras. Passou do 52, o caminho melhora e segue bem. Já para quem vai sentido Campinas, Santos Dumont e, na sequência, o corredor da Prestes Maia e João Jorge vão bem até o centro. 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

0: Os noruegueses do A-ha, Stay on These Roads, sucesso que marcou época para você na trilha sonora da Inspira, agora com informações atualizadas do trânsito.
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2: Atenção com obras pela Rua Irmã Serafina para quem vai no sentido da Avenida Anchieta. As obras estão pela pista da direita, mas as duas pistas têm problemas a partir da Moraes Salles e até a passagem pela Benjamin Constant. Para você que sai da Moraes Salles no sentido da Orozimbo Maia, prefira o caminho da Rua Barão de Jaguara e pela Barreto Leme, você acessa a Avenida Anchieta. Aí o caminho vai bem até Orozimbo Maia. 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

0: Minha última, McFadden e Whitehead, na Inspira FM, trilha sonora sempre especial para você. O Márcio Cruz está chegando. Eu sou a Ana Martins, volto amanhã às 9 da manhã. Boa semana.
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3: Eleitores de todo o país já podem solicitar a partir desta segunda-feira o voto em trânsito para as eleições de outubro. O prazo vai até 20 de agosto e permite votar fora da cidade de origem. O pedido pode ser feito pela internet ou em cartórios eleitorais. A modalidade estará disponível em capitais e municípios com mais de 100 mil eleitores. E a região de Campinas começa a semana com 1.132 vagas de emprego, estágio e jovem aprendiz disponíveis nesta segunda-feira. As oportunidades estão distribuídas em cidades como Campinas, Valinhos e Americana. Os postos incluem áreas como produção, logística e comércio. As vagas podem ser preenchidas ao longo do dia e os candidatos devem apresentar documentos pessoais e currículo atualizado para participar dos processos seletivos.
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3: Olá, excelente tarde para você. É segunda-feira, começo de semana e vamos nessa juntos por aqui. Eu sou o Márcio Cruz. Seguimos nas próximas horas tocando o melhor da música aqui na Inspira, porque faz bem ouvir. Para começar, tem Scorpions.

0: Ellie Goulding, fechando essa hora aqui na Inspira. Uma ótima tarde pra você. 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Resultado, quinta agora no programa Checklist, às 18 horas. Já já eu toco a Madonna, vai ter CEO, Bruno Mars e muito mais.
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3: Valinhos inicia nesta segunda-feira obras no cruzamento da Avenida 11 de Agosto com a Rua Itália, perto da Escola Estadual Antônio Alves Aranha. Será criada uma faixa exclusiva para conversão à esquerda em direção à Rua Itália e uma nova alça de acesso entre as ruas Itália e Antônio José Butinhol. Depois da mudança, não será mais permitido virar à esquerda pela rotatória e motoristas devem usar o novo caminho para a conversão. E Campinas registrou recorde de transferência de imóveis para herdeiros no ano passado, com 3.074 atos, uma alta de 64% em 5 anos. O aumento ocorre diante da expectativa de mudança na reforma tributária. O imposto sobre heranças, chamado ITCMD, pode passar de uma alíquota fixa para um modelo progressivo, chegando a até 8%. As novas regras ainda dependem de lei estadual e devem valer apenas a partir do ano que vem.
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0: Mendes Brothers, pra gente fechar essa hora aqui na Inspira, faz bem ouvir. Se liga que tem promoção do show da Maria Rita que vai rolar sábado. Promoção da Inspira lá no aplicativo. Já já na próxima hora eu vou tocar Legião Urbana, vai ter Ted Swings, Whitney Houston e muito mais.
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3: Quatro cidades da região de Campinas somam 10.652 registros de nascimento sem o nome do pai desde 2016, sendo 7.571 casos só em Campinas, 1.798 em Sumaré, 974 em Americana e 309 em Artur Nogueira. O Mutirão Nacional Meu Pai Tem Nome oferece em 1º de agosto atendimento gratuito para reconhecimento de paternidade com exames de DNA feitos na hora e acordos de pensão, guarda e visitas. As inscrições devem ser feitas pela internet até 30 de julho por meio de assistente virtual da Defensoria Pública em postos da região como Campinas, Americana e Sumaré. E o cantor Justin Bieber apresentou neste domingo no primeiro show de intervalo da história das Copas do Mundo durante a final entre a Argentina e a Espanha. Ele cantou Everything, Aleluia, música de influência gospel voltada à gratidão e à fé. O show teve cerca de 11 minutos, direção artística de Chris Martin do Coldplay e contou ainda com Madonna, Shakira e o grupo BTS. A apresentação integra a ação da FIFA para arrecadar recursos ao FIFA Global Citizen Education Fund, que já somou mais de 50 milhões de dólares destinados à educação e ao acesso ao futebol para crianças no mundo.
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4: Uma música que fala sobre um homem que queria mais uma com outro homem se tornou um hino da redemocratização. Eu sou o Raul Rufo e já já você vai ouvir aqui na Inspira FM como a censura não entendeu nada sobre essa música.
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3: Uma música que fala sobre um homem que queria mais uma com outro homem se tornou um hino da redemocratização. Você tá na Inspira FM e eu sou o Raul Rufo. Esse letrista tava à beira de desistir. Já tinha gravado discos, mas as rádios não tocavam. E a vida dele era madrugada, acordar tarde, trabalhar, viver à noite e ir dormir com o sol nascendo, de preferência acompanhado, cansado e satisfeito. Um dia ele escreveu uma letra escancarando esse estilo de vida. A letra era confessional, cheia de imagens, de insônia, desejo, corpo, urgência. O parceiro colocou a melodia e quando mostraram pra banda, todo mundo teve certeza, isso vai estourar. Só que isso não aconteceu, as rádios ignoraram e o tempo passou. Até que um cantor já consagrado ouviu e ficou obcecado pela música. Ele foi acordar o compositor em casa, gritando que ia gravar ela e que eles iam ganhar dinheiro com isso. O cara gravou e assim que a música começou a tocar no rádio, ela estourou. E depois que ela estourou na voz dele, os programadores passaram a tocar também a versão original da banda do compositor. É porque o público queria ouvir de onde tinha saído aquela canção. A letra falava no fundo de um encontro em que faltava só mais um pouco, um pedido de repetição, me dá mais um, para enfim conseguir dormir em paz. E isso tinha um subtexto claro, era um amor entre homens, algo que a censura simplesmente não captou. E aí veio a reviravolta histórica. Em 1985, no Rock in Rio, o país respirava o fim de um ciclo. Tancredo tinha sido eleito no colégio eleitoral e o Brasil estava tomado por um sentimento de renascimento. Naquela noite, a banda do compositor entrou no palco, fez um discurso e aquele refrão virou um grito coletivo. O que era um relato íntimo de Cazuza virou a trilha de um Brasil que queria acordar diferente. E essa história virou Pro Dia Nascer Feliz.

0: Talk Talk, para a gente fechar aqui, It's My Life. Essa é a Inspira, faz bem ouvir, e a promoção da Maria Rita que continua. Show que vai rolar agora, no sábado, e tem promoção no nosso aplicativo. Já baixe no seu dispositivo aí. Na próxima hora eu vou tocar Tears for Fears, vai ter Genesis, Lulu Santos e muito mais.
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3: O consumo de etanol hidratado deve liderar o crescimento das vendas de combustíveis no segundo semestre, com alta projetada de 17% em julho e 19% em agosto, frente ao ano anterior, segundo o levantamento da consultoria Argus com as distribuidoras. O avanço é atribuído à recuperação econômica e à maior competitividade do biocombustível frente à gasolina, além do aumento da mistura obrigatória de etanol anidro na gasolina, que passou de 30 para 32%. A gasolina C deve seguir estável, com consumo próximo de 3 bilhões e 900 milhões de litros por mês. Já o diesel deve crescer 1,1% no acumulado do bimestre. E a Espanha conquistou o título da primeira Copa do Mundo com 48 seleções, vencendo a Argentina por 1 a 0 na prorrogação, com gol de Ferran Torres, e recuperou o troféu após 16 anos. Kylian Mbappé terminou como artilheiro do torneio com 10 gols e se tornou o maior goleador da história das Copas, com 22 gols em 3 mundiais. O torneio também teve momentos marcantes fora das quatro linhas, como a remada viking de Erling Haaland, que viralizou nas redes sociais, e a polêmica das Ilhas Malvinas após a semifinal entre Argentina e Inglaterra, quando os jogadores argentinos exibiram uma faixa sobre a soberania do território. O meio-campista Rodri foi eleito o melhor jogador da competição.
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Pornon Blondes, WhatsApp aqui na Inspira. Uma boa tarde pra você. Segue a gente no Insta, Inspira FM, e fique conectado com os conteúdos da Inspira. The Car.

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0: Wayne, pra gente fechar essa hora aqui na Inspira, faz bem ouvir. E eu, Márcio Cruz, vou ficando por aqui. A gente se fala amanhã, a 1 hora da tarde, porque o Moreno já tá pronto, tá chegando aqui com mais uma edição do Checklist, com os melhores conteúdos, jornalismo e a boa música. Continue aqui na Inspira.
1: Um abraço, Márcio, até amanhã. Em Campinas, 5 em ponto.
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1: E hoje é segunda-feira, 20 de julho de 2026. Muito prazer, eu sou o Jorge Moreno e começa agora o Checklist, seu programa de música e informação aqui na Inspira FM. Agora em Campinas, 27 graus. Segundo a Climatempo, a previsão é de céu ensolarado nesse final de tarde. A máxima será de 28 e mínima de 16 graus. Vamos aos destaques dessa edição. Brasil chega a 158.745.000 eleitores aptos a votar nas eleições de outubro, com crescimento puxado pela região norte. França se prepara para proibir uso de redes sociais por menores de 15 anos a partir de setembro, em votação marcada para terça. Copa do Mundo Feminina de 2027 no Brasil deve movimentar 8 bilhões e 800 milhões e gerar quase 74 mil empregos diretos e indiretos. Vamos às informações do trânsito com Gilberto Souza. Boa tarde, Gilberto.
4: Olá, Jorge Moreno. Olá, ouvinte Inspira FM. Excelente segunda-feira. De maneira geral, por enquanto, pouco movimento nas principais vias e corredores de Campinas, exceção com uma ocorrência na Dom Pedro, na chegada ao 104 da Anhanguera. Tem redução de velocidade por aproximação. Cuidado por ali. E quem sai de Campinas em direção a Itatiba tem um bloqueio parcial para obras no 102. Trânsito afunilado. Anda e para desde o quilômetro 106. Paciência nesse pedacinho. Depois do 102, caminho livre para Atibaia. Entre Itatiba e Campinas, Dom Pedro livre. 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

0: Vampira FM, faz bem ouvir Sting, Englishman, New York. Agora 5h14.
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0: Bom, e a partir de amanhã, a região de Campinas terá céu claro, sem previsão de chuva, com máxima de 28 graus e mínima em torno de 14 graus. Na quarta, dia 22, o tempo segue firme, com sol entre poucas nuvens, máxima de 29 e mínima próxima de 15 graus. A umidade relativa do ar permanece baixa, com índices diários abaixo de 30%. E há recomendação de reforço na hidratação e redução de atividades ao sol nos períodos mais quentes. Na quinta e sexta-feira, a chegada de uma frente fria muda o padrão, com previsão de chuva e queda nas temperaturas, que deve ficar com máximas próximas de 24 graus.
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2: 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Agora 5h31. E o atacante espanhol Nico Williams entregou à mãe a medalha de campeão da Copa do Mundo logo após a vitória da Espanha sobre a Argentina por 1-0 na final em Nova York. A mãe do jogador migrou do Gana para a Espanha há quase 30 anos em uma travessia a pé pelo deserto do Saara, feita enquanto estava grávida do filho mais velho, também jogador Nico Williams. Essa é uma história que nos inspira. Vamos às informações do trânsito.
3: Olá, Jorge Moreno, ouvinte Inspira FM, caminho para evitar. Do Cambuí para o centro, travou a Coronel Quirino, aqui da Banha Via Expressa. Ande para Parianda, da Doutor Moraes Salles, até a passagem pela General Carneiro. Caminho que vale a pena o paralelo pela Doutor Moraes Salles, João Jorge e o restante do caminho pela Prestes Maia. 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

0: Inspira FM, faz bem ouvir Bruce Hornsby, The Range, The Way It Is. Agora 5h44.
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0: E o Parlamento da França deve votar nesta terça lei que proíbe o acesso de menores de 15 anos às redes sociais, com implementação prevista para setembro. A medida faz parte da agenda do presidente Emmanuel Macron para reduzir riscos do uso de telas por crianças e adolescentes. O texto também amplia a proibição de celulares para o ensino médio, seguindo o movimento iniciado em países como Áustria e Reino Unido.
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0: Inspira FM, faz bem ouvir Daft Punk, Pharrell Williams, Get Lucky, agora 6:02.
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0: E Campinas recebe de 7 a 9 de agosto o Festival de Orquídeas e Plantas Ornamentais no Bosque do Jequitibás, com exposição de cerca de 3 mil espécies e entrada gratuita. O público poderá conhecer diferentes tipos de orquídeas, comprar flores e plantas diretamente de produtores e receber orientação sobre cultivo. O evento também terá artesanato e venda de alimentos e bebidas em áreas de empreendedores do bosque, com visitação das 9 às 18 horas, na sexta e sábado, e das 9 às 16 horas, no domingo. Vamos às informações do trânsito.
3: Olá, Moreno. Olá, ouvinte. Inspira FM. Boa notícia na Dom Pedro, na passagem por Itatiba, nas duas direções, entre o 106 e o 102, tudo liberado. O motorista anda bem por ali. Agora, atenção com o corredor Lix da Cunha, Robert Bosch, Campinas, Montemor. Tudo bem difícil, hein? Tem redução de velocidade na Lix, desde um pouco antes da Praça João dos Santos Teixeira, e o caminho vai no Anda e para Pareanda até o quilômetro 1 da Robert Bosch, um pouco antes da Dalberto Panzan. Excesso de veículos. Entre a Dalberto Panzan e o centro de Campinas, Robert Bosch, Lix da Cunha, livres. 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
2: Inspira FM, faz bem ouvir. Agora 7h19, aliás, 6h19, perdão. O presidente da Argentina, Javier Milei, terá reunião com o governador de São Paulo, Tarcísio de Freitas, no próximo sábado, dia 25, no Palácio dos Bandeirantes, na capital paulista. O encontro está previsto para as 9h30 e ocorre no mesmo dia em que deve ser oficializada a candidatura do senador Flávio Bolsonaro à presidência.
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0: Líder FM faz bem ouvir. Agora 6h35. E a Copa do Mundo Feminina da FIFA de 2027, que será realizada no Brasil, deve movimentar cerca de 8 bilhões e 800 milhões na economia brasileira. O estudo da Fundação Getúlio Vargas aponta impacto de 3 bilhões e 800 milhões no Produto Interno Bruto, criação de aproximadamente 73.700 empregos diretos e indiretos e arrecadação tributária próxima de 928 milhões. A expectativa é de que cerca de 2 milhões de pessoas, entre turistas e moradores, acompanhem os jogos, impulsionando setores como serviço, turismo, transmissão e logística. Vamos às informações do trânsito.
1: Olá, Jorge Moreno. Olá, ouvinte Inspira FM, Norte Sul, com problemas do Cambuí para o centro. Da Sampainho até a Doutor Moraes Salles tem excesso de veículos, com paciência dá para encarar. Do outro lado, tem lentidão apenas na aproximação da passagem pela Orozimbo Maia. Corredor Lix da Cunha ainda congestionado, e ainda antes da Praça João dos Santos Teixeira até o quilômetro 1 da Robert Bosch, próximo a Adalberto Panzan, excesso de veículos, paciência. Do outro lado, entre Adalberto Panzan e o centro de Campinas, tudo tranquilo nesse corredor. 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

0: Inspira FM, faz bem ouvir Kid Abelha, Fixação.
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0: E o Brasil terá 158.745.000 eleitores aptos a votar no primeiro turno das eleições de outubro, conforme dados divulgados pelo Tribunal Superior Eleitoral. O número é 1,46% maior que em 2022, com destaque para o crescimento no Norte, que chegou a 13.100.000 eleitores. O Sudeste continua com o maior colégio eleitoral, mas foi a única região a registrar queda, enquanto São Paulo segue na liderança com 34.104.000 eleitores.
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0: Inspira FM, faz bem ouvir Djavan, Lilás, agora 7:05.
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0: Estudantes do ensino médio podem se inscrever até 13 de setembro para um evento gratuito de ciência em Campinas, que será realizado no dia 26. A programação inclui visitas a laboratórios, atividades práticas e apresentação de cursos na área científica. O evento é aberto ao público e tem como objetivo aproximar os jovens da pesquisa e das carreiras em ciência e tecnologia. Vamos às informações do trânsito.
3: De volta na Inspira, anel viário tem trecho lento apenas na aproximação ao 104 da Anguera. O motorista reduz a velocidade principalmente na pista interna desde a Avenida Comendador Aladino Selmi. Campinas Paulínia, Campinas Mojimirim, Campinas Americana, tudo tranquilo. Agora, Campinas Montemor ainda tem lentidão na Lix da Cunha e na Robert Bosch, mas tudo melhora depois da passagem pela Dalberto Panzan. Chegada a Campinas, Robert Bosch, Lix da Cunha livres. 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

0: Inspira FM, faz bem ouvir America, You Can Do Magic, agora 7:19.
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0: Eleitores de todo o país já podem solicitar a partir de hoje o voto em trânsito para as eleições de outubro. O prazo vai até 20 de agosto e permite votar fora da cidade de origem. O pedido pode ser feito pela internet ou em cartórios eleitorais. A modalidade estará disponível em capitais e municípios com mais de 100 mil eleitores. 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
2: 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Agora 7h32. E o consumo de etanol hidratado deve liderar o crescimento das vendas de combustíveis no segundo semestre, com alta projetada de 17% em julho e 19% em agosto, frente ao ano anterior, segundo o levantamento da consultoria Argus com distribuidoras. O avanço é atribuído à recuperação econômica e à maior competitividade do biocombustível frente à gasolina, além do aumento da mistura obrigatória de etanol anidro na gasolina, que passou de 30% para 32%. A gasolina C deve seguir estável, com consumo próximo de 3 bilhões e 900 milhões de litros por mês. Já o diesel deve crescer 1,1% no acumulado do bimestre. Vamos às informações do trânsito.
3: Olá, Jorge Moreno. Promoção de bons caminhos em Campinas. Nenhuma dificuldade agora nas principais vias e corredores e também nas estradas. Tudo tranquilo de ponta a ponta no anel viário. Tudo tranquilo também no sistema Anhanguera Bandeirantes, na passagem por Campinas nas duas direções. E entre Itatiba e Campinas, a Dom Pedro também. Pouco movimento nas duas direções. 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

0: Inspira FM faz bem ouvir Marvin Gaye.
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0: Agora 15 para as 8. E quatro cidades da região de Campinas somam 10.652 registros de nascimento sem o nome do pai desde 2016, sendo 7.571 casos em Campinas, 1.798 em Sumaré, 974 em Americana e 309 em Artur Nogueira. O mutirão nacional Meu Pai Tem Nome oferece em 1º de agosto atendimento gratuito para reconhecimento de paternidade com exames de DNA feito na hora e acordos de pensão, guarda e visitas. As inscrições devem ser feitas pela internet até 30 de julho por meio de assistente virtual da Defensoria Pública em postos da região como Campinas, Americana e Sumaré.
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0: Caipira FM faz bem ouvir e aqui toca Raul. Raul Seixas, Metamorfose Ambulante, agora 7h58.
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0: E o Brasil segue como o maior campeão da história da Copa do Mundo, com 5 títulos, mantendo a liderança isolada após o Mundial de 2026. A Espanha venceu a Argentina por 1-0 na final e chegou ao segundo título, enquanto a Alemanha e Itália, ambas tetracampeãs, seguem como únicas seleções que podem igualar o Brasil já em 2030. França, Uruguai e Espanha formam agora o grupo de bicampeões e a Argentina permanece com 3 conquistas. Vamos às últimas informações do trânsito.
3: Olá, Jorge Moreno, ouvinte Inspira FM, me despeço com uma última informação. Fique atento amanhã com a interdição de um trecho da rua no bairro Nova Campinas para troca de rede de esgoto. Anota aí, bloqueio da rua Dom Francisco de Campos Barreto. Interdição por volta das 8h30 da manhã e a interdição segue pelo menos até as 5 horas da tarde. Situação de momento em Campinas, tudo muito tranquilo nas principais vias e corredores. 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
0: E você ouviu no checklist de hoje. Brasil chega a 158 milhões e 745 mil eleitores aptos a votar nas eleições de outubro, com crescimento puxado pela região norte. França se prepara para proibir uso de redes sociais por menores de 15 anos a partir de setembro, em votação marcada para amanhã. Copa do Mundo Feminina de 2027 no Brasil deve movimentar 8 bilhões e 800 milhões e gerar quase 74 mil empregos diretos e indiretos. O checklist fica por aqui e retorna amanhã às 5 em ponto. Eu sou o Jorge Moreno, continuo com você até às 22 horas.
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Cine FM, faz bem ouvir Queen, Crazy Little Thing Called Love. Agora faltando 3 minutos para as 9. Para você uma ótima noite. Para você que está sintonizado em 97.7 FM, vem aí a Voz do Brasil. Mas se você nos ouve pelo site ou aplicativos, continue com a programação da Inspira FM. Boa noite.